0: Isso! Esse chamamé, quilômetro 11. Eu gravei no meu primeiro DVD, mas vou gravar de novo porque eu toquei brincando. Eu, Luciano, aqui, lá na casa do Santiago de manhã, né?
1: Verdade.
0: Aí você põe no YouTube lá.
1: Juninho.
0: Hã?
1: Juninho colocou lá.
0: Juninho colocou, mas deu, hein?
1: Não.
0: Foi muito bom.
1: Explodiu o trem.
0: E agora eu vou gravando aqui no DVD, né? Vamos lascar pra esse mundão aí.
2: Beleza? E o melhor del sertanejo.
0: Vamos lá?

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